0: pra cá, zero pra lá, zero pra cá, zero pra lá. Fala, Cafifa.
1: 17 do primeiro tempo, grupo do Timão na Libertadores. Platense e Peñarol, 0-0.
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0: Tiro de gol pro goleiro da equipe do Riggs, Carabali cobrar, placar de 0-0, estamos com quase 18 de bola rolando. Garrido descarta a bola para Ogos. Ogos vem buscar encomenda aqui na entrada da grande área, marcado de perto pelo Tapia. Tapia deu o primeiro combate, ele volta a bola para Brizuela, Brizuela para Garrido, ele vai soltando para Faundes, aberto lateralmente na perna direita, fez a ligação por dentro, vai se apresentando Ogos, enfiada de bola lá pelo outro lado, a bola para Rabilo, Rabilo para Gonzalez lá pela direita, encarou a marcação no primeiro, larga a ponta, vem caminhando por dentro, marcado ali pelo Enzo, ele deu um peteleco, vai rolando no curtinho para Leiva, Leiva marcado, cercado, reinicia na metade do campo para o Gás, empurrou a bola para Brizuela, Brizuela ergue o cabeção, vai visualizando, placar de 0-0, aperta essa saída de bola aí, São Paulo, Garrido, ele vai servindo o curtinho ao seu lado, vai trabalhando, bola para Leiva, Leiva balançou, um para cá, dois para lá, desencilhou-se da marcação, vai soltando a bola novamente na metade do campo para o Gás, marcado pelo Tapia, Tapia marca, aperta a marcação em curto espaço, diminui ali, sai jogando novamente, recuando, ali o Gás volta para Brizuela, Brizuela para Carabali, Carabali na entrada na grande área, descarta, fez o levantamento lá pelo outro lado, subiu Enzo Dias, subiu de cabeça para ganhar, mas o árbitro pegou uma falta ali do Enzo, tá marcada a falta, é falta em cima do Faundes, está caído no gramado, é falta para a equipe chilena bater na meia direita, é preocupante porque o goleiro, o jogador lateral direito está telado ali no campo de jogo, quase não está se mexendo, você está vendo isso aí, né, Kaique?
3: E me parecia até um sangramento ali na região do nariz, é porque quando o Enzo sobe, ele tá olhando pra cima, só que o Faundes, a hora que ele olha pro lado, ele acaba acertando, né? Sem querer, o rosto ali do Faundes, o lateral direito do time chileno. A bola será colocada no chão, não foi marcada a falta, porque de fato não aconteceu, né? Apenas bola ao chão, São Paulo nela, vem o Dória com a bola.
0: 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Está jogando aqui para São Paulo. A bola fiada, lá pelo outro lado, a bola para Osório. Ele vai soltando para Dória, Dória vem, vai trabalhando, a ponta de bola do câmbio, retaguarda para a equipe São Paulina. Ele vai soltando, descartando a bola para Igor Felisberto, volta. Sobra pra Dória, tem gol do campeonato, Gaviva.
1: É gol do grupo do São Paulo e é do Boston River, o Lanterna, né? O Boston tá fazendo 1-0 em cima do Milionários e nada muda no grupo, tudo continua como tá.
0: É isso, olha, o São Paulo vem lá no ataque, a bola enfiada pra Tapia, Garrido estica a ponta na bota, meteu pra fora, arremesso o marmol pro tricolor bater lá na esquerda, vem pra movimentação de ponta, ele bola, bola pra Ferreirinha, tentou, come pra cima do Gonzalez, o Gonzalez de novo meteu pra fora, novamente outra, arremesso o marmol pra equipe do tricolor, passamos de 20 de bola rolando, placar de 0-0, vai trabalhando a ponta de bola, equipe São Paulina, vamos lá, São Paulo, a bola pra Diordini, ele vai soltando o curtinho lá na canhota, a bola pro Enzo, Enzo balançou pra lá, pra cá, marcado, cercado, tá mais apertado do que o Pitrov, volta tomar ali pelo corto central, a bola para Dória, o capitão da equipe de São Paulo, ultrapassa a fronteira inimiga, deu um jogo lateralmente para Felisberto, marca a ponta, vem caminhando por dentro, marcado pelo Ogas, ele volta a bola novamente na metade do campo, a bola para Dória, vai rolando para Enzo, Enzo de prima, meteu um bolão para Tapia, Tapia marcado, cercado, volta a bola ali na metade do campo, a bola para Diordini, ele vai fazer a transição da esquerda na direita, a bola para Dória, ele vai levando, vai carregando na linha meta adversária lá pelo setor direito, aperta escancaradão, tem Igor Felisberto, marcado ali pelo Sarrafiori, a bola para Felisberto, volta a bola para Dória, Dória para Luan, Luan trabalha como se for o pivô, devolveu a bola pro capitão Dória, Dória aqui na meia direita, ataque, bora São Paulo, vamos nessa, olha o Felisberto, ele vem ali na contramão, marcado pelo Sarrafiori, novamente recua e recomeça a equipe do São Paulo no campo de defesa, churrasco, dia de jogo é churrasco, golaço e carnes Mondelli, todo dia especial, carne é Mondelli, Mondelli, olha o São Paulo, levantamento adiante, jogou no vazio e a bola sobrou para Carabali, que sai do gol para fazer a defesa, 21 de bola rolando e o jogo, André Galvão, 0-0, nada acontece, fala Galvão.
4: Mas nada acontecer é bom para o São Paulo, né? Dentro da proposta de jogo do São Paulo, nada acontecer é ótimo. O São Paulo foi aí para isso, né? Para nada acontecer. O Boston River está ganhando Milionários, quer dizer, o São Paulo se mantém na liderança do grupo e tendo duas partidas em casa nas duas últimas rodadas contra os piores times da chave, né? O Milionários e o Boston River. Então, por enquanto tá tudo bem, viu, meu caro Ricardo Melli. Agora vamos fazer aquela pausa para a reidratação.
0: E assim que a mortadelinha parar de rolar, Leandro Bobaquinha vem com fim de papo aqui na TMC. 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
1: O Franklin Júnior, show de transmissão e narração, o Claudinei palmeirense ligado na melhor do Brasil, o Alberto Maravilha. Essa escalação dá vontade de chorar. É, tem aqui o André Luizinho de Morato perguntando ao Galvão, na sua opinião, São Paulo ou Corinthians? Qual dos dois está resolvendo melhor suas crises políticas?
2: São Paulo, sem pestanejar. É, eu sei que muita gente não vai entender essa opinião, mas no São Paulo, as coisas tomaram uma direção, um rumo muito mais rapidamente do que no Corinthians, tá? Eu não tô dizendo que o São Paulo hoje é melhor administrado do que o Corinthians, porque o São Paulo também tem um monte de problemas, tem guerra do presidente do clube com o presidente do conselho, igualzinho no Corinthians, mas no São Paulo, veja, a partir do momento em que saiu a denúncia contra o presidente Júlio Casares, não durou 2 meses, ele já estava fora do São Paulo. Ele já estava fora. E outra coisa, os conselheiros que também foram acusados já nem são mais sócios do São Paulo. Muitos deles já nem são mais sócios do São Paulo. No Corinthians continua todo mundo lá, ainda participando do mesmo churrasco, se bobear.
0: Muito bem, tá parado o jogo, infração para a equipe do Chile, para a equipe do Higgins bater, bate na bola, Brizuela, subiu, Igor Felisberto de cabeça, tira, afasta de qualquer maneira, vai rolando para Cauli, Cauli prendeu, perdeu, chegou o gás, bate na bola, de qualquer maneira, recupera a equipe São Paulina, bola enfiada para Tapia, tira novamente ali o Brizuela, a bola volta a ser disputada na metade do campo, chegou bem ali o Osório, descarta, vai rolando na canhota, bola para Enzo Dias, bom drible, escapuliu da marcação do Faúl, diz o Faúl, desviou por trás e por trás, não pode, cometeu uma falta para cima do lateral. O canhoto do São Paulo está parado o jogo. É falta para o tricolor bater junto à linha lateral, lá na esquerda, ataque. Você viu aí, né, Kaique?
3: Você gostou do drible do Enzo Dias, o famoso drible da vaca, né? Ele toca a bola de um lado, busca do outro, recebe o trança-pé por ali, falta já cobrada. Vem Igor Felisberto nela.
0: Olha o Felisberto, ele descarta, vai rolando para Dória, recomeça no câmbio de retaguarda, ergue o cabeção, vai visualizando. Ele deu um totozinho de lado, bola para Osório, ele vai soltando o mar na canhotinha. Enzo recebeu, dominou, vai rolando para Ferreirinha. Tem aproximação ali do São Paulino na ponta esquerda, volta a bola recuando, novamente para Enzo. Enzo marcado ali pelo Gonzalez. Gonzalez aperta a marcação, olha o Enzo, passe errado, não deu para Dória, recupera a equipe chilena, a bola para Carrillo. Escapuliu da marcação, era o Castilho, perdão. Ih, pega, olha o pontapé que deram no Castilho, hein? Arnaldo Castilho pintou o primeiro cartão amarelo pro jogador São Paulino, que pegou pesado.
3: Jordinei.
0: Pois não.
3: Jordinei tá amarelado, camisa 48. Deu uma chegada ali pra cima do Castilho, camisa 9. E aí deu aquele chute ali no tornozelo, né? E aí deu uma virada ali no tornozelo do camisa 9, que tá recebendo atendimento, reclamação pra cima do garoto. Camisa 48, tá com o cartão amarelo, Jordinei, portanto.
0: Primeiro cartão amarelo da partida é Jordinei. Levou cartão amarelo o jogador São Paulino. 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O Rig 0, São Paulo também 0. Por enquanto, tá empatado o jogo. Desembucha aí, Gabiba.
1: Libertadores, Mirassol jogando hoje todo de verde. 0, LDU 0.
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0: Vai trabalhando a ponte de bola, equilibrou o Riggs no câmbio de retaguarda, Brizuela, aperta aqui, tem um pavês, aperta, escancaradão, deslocado, ele pediu, recebeu, dominou, volta para retroceder, marcado ali pelo jogador, que é o Giorgini, voltou a bola para Carabali fez o levantamento lá na direita para a chegada do Gonzalez, mas o árbitro, atendendo o aceno do bandeira, pegou posição irregular do atacante da equipe do Riggs, jogo tá parado, posse de bola para o tricolor do Brambi, sai jogando cá atrás no campo de defesa, quer qualidade comprovada, secagem rápida, garantia 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Vem pro jogo, São Paulo. Olha o Osório na quarta zaga. Ele vai soltando lá na canhota, deslocado junto à linha lateral. Tem o Enzo. Enzo deu jogo a Ferreirinha. Ferreirinha veio buscar encomenda. Voltou a bola pro Enzo. Enzo arrolando na metade do campo. Bola lá, São Paulo. Ferreirinha tentou mais um drible. Cochilou, perdeu, prendeu, perdeu, prendeu, perdeu. Faundes roubou. Ele vai soltando a bola ali pelo miolo para o Gás. O Gás volta, bola para Gonzalez. Gonzalez para o Gás. O Gás marcado ali pelo jogador que é André Silva. Aperta aí, André. Está jogando Leiva. Leiva volta, bola do câmbio, retaguarda. O Gás vai fazer a transição. Deu uma fatiada na direita, na canhota. A bola para Brizuela. Ultrapassa a fronteira inimiga. Brizuela rolou para Castilho. Castilho na entrada da grande área. Desencilhou-se da marcação ali do Diógenes. Vai rolando para Sarrafiori. Aperto junto à linha lateral. Vai se aproximando ali o Pavês. Pavês volta a bola para Sarrafiori. Chegou bem para conter o avanço. Obstrui a passagem, Felipe. Felisberto tentou o drible. Perdeu. Olha lá que bobeira que fez o Felisberto. Sarrafiori vai rolando para Pavês. Foi para a linha de fundo. Vai pintar o gol chileno. Olha de cabeça. Pensou Gonzalez para fora. Numa bobeira do Igor Felisberto. Ele desarmou bem, mas depois tentou o drible. Arrumou esse aqui pro Costa todinho. E o Gonzalez perdeu um gol, cara, crachado em cabeça na entrada da pequena área. Safa-se o São Paulo no lance, Kaique.
3: Na tentativa de sair driblando, né? O lateral direito, o Igor Felisberto, ele perde a bola, chega na linha de fundo, cruzamento do Munhoz para trás. E aí me pareceu que um jogador atrapalhou o outro, né? Porque o Arnaldo Castilho, ele tenta fazer o cabeceio, dá um passo para trás e ele tira o ângulo ali do Gonzalez, que chegava de trás para fazer o cabeceio. E acaba perdendo uma grande oportunidade. O cabeceio na entrada da pequena área. Vem, São Paulo.
0: Olha, São Paulo, a bola para André. Ele vai levando aos trancos e barrancos. Meteu um bolão para Ferreirinha. Na entrada da grande área, vai marcar, vai fazer. Bateu Ferreirinha e isolou Ferreirinha num contragolpe promissor gigante. André Silva recepcionou na canhota, rolou no corredor central, ele foi levando, foi caminhando e na meia lua da grande área isolou Ferreirinha. Olha meu bico, tá dando pra ver, ridículo. Ferreirinha isolou. Que chance que teve o tricolor, resposta, hein? Chance lá, chance cá, e o Ferreirinha fez essa lambança. Ferreirinha, olha o meu bico, ó. Tá dando pra ver, não me faça pegar nojinho no lance, Kaique.
3: Geralmente quando o jogador faz isso que o Ferreirinha fez, geralmente é migué, né? Ele deu um soco no gramado, olhou pro gramado, reclamou, mas de fato a bola deu uma saltadinha ali no gramado, um tufo da grama, né, que tava mal colocado, e a bola levantou. É aquele famoso chute que pegou na goiaba, mandou direto pra longe, o Ferreirinha perde a oportunidade 0-0.
0: É, mas o São Paulo não pode desperdiçar oportunidade como essa aí que desperdiçou o Ferreirinha, hein? 30 minutos o Brasil, quero ouvi-lo, fala André Galvão, 0-0.
2: É, o Kaique Silva flagrou bem, né? Ele apontou pro campo, ele tem uma dificuldade na finalização, né? O Ferreirinha é um jogador que ele constrói muito bem o jogo, mas na hora do último passe ou na hora do chute, ele fica devendo. Mas de qualquer maneira, foi uma boa chance do São Paulo, depois de uma boa chance da equipe chilena.
0: Tem gol. Tem gol no campeonato, tira ali o Osório de qualquer maneira. Tem gol, diga lá, Gaviva.
1: É gol na Libertadores, grupo do Timão, hein? Platense 0, Peñarol 1.
0: Com esse resultado, o Corinthians não se classifica de forma matemática para a próxima fase.
1: Exatamente.
0: O empatezinho já dá pro Coringão, não é isso? É isso, né? Se o Platense empatar com o Peñarol, as coisas já modificam um bocadinho, não é isso, Gaviva?
1: Aí já fica boneco pro Timão. Tem que torcer pro Peñarol não ganhar.
2: Mas já tá classificado, né, gente?
0: Não, já tá. Mas claro, matematicamente.
1: Estamos falando matematicamente só, Galvão.
0: Muito bem, olha o Garrido de cabeça, tira a faixa de qualquer maneira, a bola sobrou para Osório, vai rolando, curto ao seu lado, ali pelo miolo vai se apresentando o Luan descarta a bola para Cauli na minha direita, ataque, ele vai levando, vai carregando, tenta a jogada individual, balançou para lá, para cá, meteu a bola na direita, a bola para Felisberto, devolve a bola para Cauli, atenção para Diógenes, voltou para Cauli, foi, caiu ali no gramado sozinho, hein? O Gás está jogando aí, dá-lhe contra-golpe, olha o Rabelo, atenção, chegou por baixo, só na bola o Enzo Dias, mas o ar, e já tem cartão amarelo, não, o Enzo ainda não, mas veio ali para conter o avanço, porque o Gonzalez já ia partir numa velocidade e o Enzo veio para conter o avanço, tá marcada a falta, para a equipe do O'Higgins cobrar, pintor profissional, mas Sério Williams tem um 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cadastre-se, placar de 0-0, 32 de bola rolando e o povo tá dizendo que é aí, Gaviva Manapuar.
1: O Ronaldo mandando uma mensagem bem bacana aqui, fazendo vários elogios. Francisco Sidney Oliveira, valeu Francisco. O Kleber Rodrigues, estão acabando com o Paixão na Barra Funda. Ele tá falando que o Paixão é o preparador físico, então acabando com ele, Melo.
0: É, pois é, eu sou um deles, porque eu acho que ele já tá meio ultrapassado. Mas o Galvão já acha o contrário, e é assim que se faz, né? Eu acho uma coisa, ele acha outra, mas o fato é que os jogadores do São Paulo estão se contundindo.
2: Eu não acho nada, eu acho que a gente fala demais sem saber muitas coisas que acontecem lá dentro, né? Principalmente questões físicas, médicas, eu acho que tem que tomar um pouco de cuidado extra, só isso.
0: Muito bem, o jogo tá parado e tá reclamando ali o Gonzalez. É posse de bola. Ele acabou marcando uma falta de ataque do Gonzalez. O jogo tá parado, o Carlos Coronel, que não deu nenhuma voltinha ainda, né? Não deu nenhuma reboladinha ainda, né, Kaique?
3: É, geralmente é na saída quando ele vai fazer a reposição com a bola nas mãos, né? Por exemplo, agora ele vai bater pra frente e é uma bola parada. Não tem nenhum jogador ali atrás dele, né? Não foi nenhum lance que tem algum jogador que pode estar escondido. Aí ele não dá aquela voltinha. Mas vou falar pra você, pegou mal na bola, hein? Mandou direto pra fora. Mandou lá na careca, né, do Lucas Bovalho. O técnico do O'Higgins mandou ali pra cima dele. A cabeleira do Bovalho não lembra muito a do nosso Henrique Camargo, nosso produtor?
0: Lembra. É, o telhado tá ficando escasso. Olha o Cassino com o Peter, ele vai rolando lá pelo outro lado para Rabelo. Rabelo meteu um balão, um bolão para Faúndes, aberto lá pela direita. Ultrapassa a fronteira inimiga. Vai rolando curtinho, abra para Leiva. Leiva devolveu lá pela direita, vai trazendo bem a jogada para o Rabelo. Ele balançou para lá, para cá, marcada ali pelo Diógenes. Enfiado ele, bola na ponta, bola para Gonzalez. Saiu ele, bola, foi tudo para a linha de fundo. É tiro de meta para o goleiro Carlos Coronel. Goleiro São Paulino sai jogando. E assim que a mortadelinha parar de rolar, teremos fim de papo com Leandro Bobaquian. 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Olha o São Paulo, vai trabalhando lá pelo setor esquerdo, vamos lá São Paulo, vamos nessa que é bom, a peça de ordem, meteu um bolão pra Ferreirinha, ultrapassa a fronteira inimiga, agora vai Ferreirinha, caiu sozinho, trupicou, como diria lá no interior. Sarrafiore retoma a posse de bola, vai rolando a bola para Pavês, ele vai levando, vai carregando junto à linha lateral, deu um come no primeiro, marcado ali pelo Cauli, Cauli insiste na marcação, balançou para lá, para cá, ali o Pavês vai ali se apresentando por dentro, Leiva, Leiva pediu, recebeu, dominou, desencilhou-se na marcação do Luan, volta a bola ali para Brizuela, Brizuela ultrapassa a fronteira, vai fazer o levantamento, a bola bateu ali no tap, ficou amortecida e sobrou pro Carlos Coronel, dentro da pequena área, abaixasse para fazer bom e fácil defesa, chegou o novo Jeep 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está jogando com categoria, bola para Gonzalez, lindo lance, escapuliu da marcação do Enzo, olha o Gonzalez, já partiu em velocidade, vem aqui Michelena, a bola sobrou na entrada da grande área, o árbitro atrapalhou o Luan, tirou, e dali, contra golpe, olha o Ferreirinha, deu o jogo a André Silva, devolveu a bola no peito do Ferreirinha, bom come do Ferreirinha, triplou o primeiro, triplou o segundo, palma Ferreirinha, descarta, vai rolando pra Diógenes, ele ergue o cabeção, vai visualizando a companheirada, vai rolando pra Igor Felisberto, aperta na meia direita, ataca, agora vai, quer ver, olha o São Paulo, um bolão pra Tapia, Tapia aberto, na lateral da grande área, pela direita, foi pra linha de fundo, fez o cruzamento, a bola passou pelo Cauli, sobrou pra André Silva, tá na área, marcado pelo Faúndes, André Silva, tenta passar, não passou, marcado por três, ele prendeu, larga a defesa, vem aqui na metade do campo, rolou pra Diógenes, bom drible, deu um corte pra cima do Rabino, devolveu a bola lá na canhota, a bola pra Ferreirinha, Ferreirinha trouxe a bola pro pé direito, vai bater, bateu mal de novo, Ferreirinha isolou. Mas o Ferreirinha, vou te dizer, ele pega a bola da onde está e já manda pro gol e mandou de novo longe na meta ali do goleirão chileno. Linha de fundo e tiro de meta e paramos de novo por aí, Kaique.
3: Eu sempre falo isso, mas tem um amigo nosso que diz o seguinte, o Ferreirinha tem dificuldade no acabamento das jogadas.
0: É isso, grande Vandaga. Olha o Ogas, vem buscar encomenda aqui no câmbio da retaguarda. Vai se apresentando o Leiva. Ele pediu, mas não ganhou a bola para Brizuela. Brizuela está jogando no câmbio da retaguarda, marcada ali pelo jogador Tapia. Tapia aperta a marcação na saída de bola, bola enfiada lá na direita para Garrido. Garrido fez a ligação por dentro, vai rolando para Ogas, ergue o cabeção. Olha o Leiva na metade do campo, devolveu a bola como se for um pivô para Ogas. Descarta para Brizuela. Brizuela pelo setor esquerdo, ultrapassa a fronteira inimiga. Vai rolando a bola para Pavês, para Sarrafiori. Devolveu a bola para ali o sua vez, tentativa de tabela, chegou bem na cobertura o Cauli. Sai jogando na boa, na moral, o Dória, Dória para Felisberto, Felisberto a Cauli. Ele vai fazer a transição, solta a bola para Ferreirinha. Ferreirinha vem buscar a encomenda, marcado, cercado, volta a bola para Diógenes. Desencilhou-se da marcação, isso, solta no Osório. Acalma aí, São Paulo. Vai coordenando bem a jogada da equipe do São Paulo, cadencia o jogo. A bola para Diógenes. Ele vai levando, vai carregando, descarta de qualquer maneira, voltando a bola para o capitão Dória. Dória vem com a bola dominada aqui no câmbio de retaguarda. Deslocado tem o Igor Felisberto, aberto, escancaradão aqui pela direita. Ele pediu, pediu, recebeu, dominou. Marcado, cercado pelo Sarrafiori. Volta a bola novamente, recuando a bola ali para o Dória. Dória vai rolando para Diógenes. Diógenes, ele vai olhando ali a marcação do primeiro. Rabelo aperta a marcação em curto espaço. Ele foi obrigado a rolar lá pelo outro lado. Vai trabalhando a equipe do São Paulo. Vamos lá, São Paulo, vamos nessa, Osório. Ele vai rolando na metade do campo, câmbio de retaguarda. A bola para Dória. Fez o levantamento na tentativa do André Silva. Chegou ali o Pavês. Volta para Brizuela. Despacha de qualquer maneira, rechaça. A bola caiu na metade do campo para Felisberto. A bola deu no osso dele e saiu. Tava sozinho o Igor Felisberto no que ele foi matar. Que a bola deu na tíbia dele, deu o osso e saiu para lateral. Que coisa, hein, Kaique?
3: É o lateral direito que tá ganhando oportunidade. O Roger aproveita para passar orientações. Vem o time do O'Higgins ali pro ataque. Tá pedindo bola o Sarrafiori, que no Morumbi sou o jogador mais agressivo e perigoso da equipe chilena, por enquanto, 0-0.
2: Mas deu de canela agora o Igor Felisberto, mas não tá mal no jogo. Aliás, nem ele, nem o Osório.
3: Né, que terra são de sede.
2: São jogadores que estão estreando hoje no São Paulo. O Osório, especialmente, eu tô gostando bastante, né? Muita personalidade desse menino. E o São Paulo tá roubando a bola no campo defensivo do O'Higgins. É um bom momento do São Paulo no jogo.
0: Para o São Paulo, a bola para Cauli, aprofundou na tentativa do Felisberto, corta a Brizuela, descarta de qualquer maneira. A bola cai na metade do campo e o Cauli foi outro que não conseguiu o domínio. Meteu para fora, cedendo arremesso manual na esquerda, campo de defesa para a equipe chilena, sai jogando. 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Manda para aí, Gaviva.
1: O Fabian Badila, vamos, O'Higgins. O José Beraldo, de Bragança Paulista. E o George Katz está fazendo uma homenagem aqui, André Galvão. Tamo junto, porque quintou, galera, quintou.
2: Quintou, galera, quintou com a Copa Sul-Americana.
0: Olha o Ogás, tira, afasta de qualquer maneira, Luan. Vai jogando a bola para Tapia, Tapia para André Silva. Chegou bem inteirinho na jogada, Garrido. Fez o levantamento, adiante para Castilho. Chegou com categoria o Osório. Vai rolando para Ferreirinha. Ferreirinha volta, a bola na metade do campo para Enzo. Enzo escapuliu da marcação do Gonzalez. Vai rolando junto à linha lateral para Ferreirinha. Ferreirinha tentou a jogada individual, balançou para lá, para cá, desacelerou. Volta a bola para Luan. Luan fez o giro, fez a volta para cima ali do Rabelo. Volta para o Osório. Osório deu a Dória. Dória aqui pela direita para Felisberto. Fez a ligação. Vai rolando para Cauli. Cauli pedalou, encarou a marcação no primeiro, deu o jogo a Tapia. Tapia veio buscar encomenda com três dedos. Que categoria para Igor Felisberto. Aberto aqui pela direita, tá mais apertado do que um pinto novo. Enfiado ele bola para Cauli. Cauli ganhou ali do lateral esquerdo do Pavês. Ele fez o giro, tem aproximação ali do Tapia. Tapia vai fazer a transição lá pelo outro lado, pelo cordão central. Tem Luan. Luan marcado de perto pelo Leiva. Vai rolando para Osório. Descarta lá na canhotinha. Vem São Paulo, vamos nessa. Olha o Enzo por elevação, vai rolando por trás da zaga, bola pra Ferreirinha, foi pra linha de fundo, o toque saiu com muita força, não alcançou ali o Ferreirinha, a bola vai saindo, vai se pirulitando, é só tiro de meta pro O'Higgins cobrar. Fala, Kaique.
3: Pelo lado esquerdo, na tentativa do Ferreirinha, ele até reclamou, pediu ali o escanteio, mas o jogador do O'Higgins toca na bola depois que ela já tinha saído, né? Por enquanto, 0-0 na reta final da primeira etapa, Melo.
1: Tem gol.
0: Tem gol no campeonato de Galaga, viva!
1: Que é gol da Libertadores, grupo do Corinthians, um empate da Platense, hein? Platense e Peñarol, 1-1.
0: Bom resultado pro Corinthians, 41 de bola rolando o Brasil, quero ouvi-lo, fala Galvão. 0-0.
2: Nenhuma finalização no gol, no jogo, tá? De nenhuma das equipes, nem do O'Higgins, nem do São Paulo, mas isso é melhor pro São Paulo, evidentemente, que tá com as reservas. Vamos ver agora o O'Higgins.
0: Olha o Domingues, já partiu em velocidade, invadiu o área, vai rolando para Castilho, vai marcar, vai fazer a bola, bateu no Dória, saiu para fora, escanteio! Que jogada do Gonzalez lá pela direita, tinha endereço, Castilho golpeou de cabeça. Eu tenho a impressão que se não dá no Dória, se não bate na zaga, essa bola poderia criar grandes problemas ali pro Carlos Coronel. Pra sorte do goleirão, tava lá o Dório, o capitão, a bola bateu na jaca dele, saiu escanteio, Kaique.
3: Um corte providencial, mas culposo, quando não há intenção de cortar, né? O Dória tava passando e de repente a bola resvala nele. Escanteio, vai chover bola na área. Quase o primeiro gol do Higgins, uma jogada pelo lado direito, Melo.
0: Daqui a pouco complemento o André Galvão, 42 de bola rolando, Brian Rabelo, camisa 10, vai tomando posição lá pela direita, vai chuchu, verá na boca do gol, olha o Higgins, bola na primeira trave, cortou ali André Silva, a bola voltou, reboteada, Leiva, a bola bate, explode na defensiva do São Paulo, arremesso manual, lá na direita para a equipe chilena cobrar, diga lá, fala Galvão.
2: O Higgins teve a chance agora, mas foi mais um exemplo de como a defesa do São Paulo se comporta muito bem na partida, né? Se comporta muito bem. O Dória fez o corte porque ele estava ali, né? O São Paulo tá sendo competente defensivamente para deixar essa bola longe do gol. O Coronel não fez nenhuma defesa nesse primeiro tempo, nenhuma, zero, né? O São Paulo também, por outro lado, não finalizou no gol, mas até teve um pouco mais de presença ofensiva nas jogadas de contra-ataque. Mas é um primeiro tempo que se desenvolve conforme o planejado pelo técnico Roger Machado.
0: Olha o Leiva, vai rolando para Sarravioli, aberto na canhota, fez a ligação por dentro, para o Gás, vai levando, vai carregando. Atenção, rolou para Pavez, aberto aqui na esquerda, Parque, empurrou na ponta, Sarravioli, encarou a marcação do Cauli, balançou para lá, para cá, Cauli, veio por baixo, a bola bate na perna do Sarravioli, foi bem o Cauli, ganhou arremesso manual aqui na direita, campo de defesa para o São Paulo, sai jogando. E atenção, amigo ligado na TMC, Anderson Son Cinemark, você confere, 43,5 jogados de bola rolando. Primeiro tempo, Copa Sul-Americana no Chile. Anote aí comigo o placar, Jeep. 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O Rig 0, São Paulo também 0. Nada de gols por aqui. Carco Fumo. Fala, Gavião.
1: Sul-Americano, grupo do São Paulo também. Finalzinho do primeiro tempo, Boston 1, Milionário 0.
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0: Agora São Paulo tira ali Facundes de qualquer maneira. A bola voltou, botou reboteada na batida, vai puxar ali o contragolpe. A equipe chilena chegou bem ali para conter o avanço. Diógenes volta a bola para Osório. Osório com categoria na zaga central para Dório, capitão da equipe do São Paulo. Vai se apresentando ali pelo miolo. Luan. Luan pediu, recebeu, dominou, descarta, vai servindo lá pelo outro lado. Ferreirinha, aberto, escancarado lá na ponta esquerda. Tenta a jogada individual, tentou o drible. Larga a ponta, vem caminhando por dentro ainda. Ferreirinha marcado, cercado. Ele volta a bola novamente ali para Diógenes. Ele volta, a bola mais atrás, um bocadinho, a bola para o Osório. Osório deu jogo aqui na zaga central para Dória. Dória ultrapassa a fronteira inimiga. Igor Felisberto, aberto junto à linha lateral, a para, chama contra si a marcação do Sarravioli. Volta a bola novamente, a bola para Dória. Ergue o cabeção, vai trocando passes à espera do final do primeiro tempo. A equipe do São Paulo, placar de 0 a 0. Um pontinho para esses reservas do São Paulo, é um resultadaço. Atenção na Ferreirinha, deu jogo André Silva, devolveu para Ferreirinha na entrada da grande área, trupicou nada, ele falta. Sarravioli, roubou a posse de bola e dali, contra golpe.
3: Mais
0: olha
3: dois.
0: A equipe do Higgins, a bola enfiada na canhotinha, que bolão, bola para Castilho, aperta aqui na ponta esquerda, olha o Castilho, encarou a marcação do Luan, ele fez o come no primeiro, três dedos na bola, inverta a jogada lá pela direita, bola para Leiva, vai levando, vai carregando, Gonzalez aperta o livre, leve e solto junto à linha lateral, ele pediu, recebeu, dominou, trouxe a bola para a perna canhota, executou o cruzamento, subiu de cabeça inteirinho na jogada, Osório, tira, afasta de qualquer maneira, a bola volta na metade do campo, mas tem jogador do São Paulo caído lá do outro lado do campo. E é o Ferreirinho, o árbitro. E é o Falcon, o argentino, paralisou no ataque da equipe do O'Higgins, porque o Ferreirinha tá sentindo. E sei não, hein? Parece que é grave, porque o Ferreirinha caiu e tá caído já mais ou menos um minuto aí, hein? Que coisa, Caicão.
3: O Carabalí tava ajudando no primeiro atendimento, né? O goleiro chileno. Preocupação para o Roger Machado, que ganhou 3 jogadores só nas últimas partidas no departamento médico, tem 7 no total, e preocupação ali para cima do Ferreirinha. Me parece que vai levantar, né? Mas ele foi atingido no último lance, né? Um carrinho na passagem, ele queria a falta, na sequência ficou sentindo.
0: 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Tá parado o jogo, Ferreirinha vai se recuperando. Placar de 0-0 para o Higgins de São Paulo. Quarta rodada na fase de grupos do Grupo C. São Paulo lidera, vai ainda 8 pontos e o Higgins é 7 com esse empatezinho aí. E o Platense vai empatando com a equipe do Peñarol pela Libertadores da América, garantindo assim. Tem jogo lá, claro, final do primeiro tempo, mas a classificação já por antecipação do Corinthians na liberta. Bate na bola, o Osório fez o levantamento, levantamento adiante, cortou ali no pé de ferro, melhor pro Ogas, ganha pra equipe do Riggs, vai rolando pra Sarra Fiori, pelo corredor central já partiu em velocidade, Sarra Fiori veio por baixo, ali o Osório, a bola sobrou pra Castilho, Castilho rolou pra Leiva, Leiva enfiada, bola lá na direita, que bolão, olha o Gonzalez, tá no bico da grande área, trouxe a bola pro pé, esquerdo tentativa do levantamento, a bola passou pelo Sarra Fiori, na cobertura Felisberto, a bola passou à direita, ali do Carlos Coronel, é só tiro de meta para a equipe São Paulina cobrar e paramos por aí, Kaique Silva.
3: Cruzamento direto para fora, só a proteção ali da defesa do São Paulo no último lance da primeira etapa, Melo.
0: Quando apita Yael Falcon, argentino, fim de papo no primeiro tempo. No Chile, Copa Sul-Americana, fase de grupo 0 para o Higgins, 0 para a equipe do São Paulo. A gente vai sair para um breve intervalo e volta daqui a pouquinho com muito mais para você. Resultadaço para o São Paulo, se colocarmos na balança o time reserva do São Paulo, encarando os titulares do Higgins. O São Paulo que só pensa naquilo, no majestoso diante do Coringão no próximo domingo, às 6:30 da noite, lá na Neoquímica Arena. A gente volta daqui a pouquinho, segura aí. 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
9: Muito bem, voltamos do Chile. Intervalo de partida, o O'Higgins vai empatando com o tricolor do Morumbi por 0-0. Outros resultados, Copa Sul-Americana, também Libertadores da América. Fica a cargo do nosso Gavião hoje fazendo as vezes de Lucasito. Manda a bola aí, Gaviva.
10: Lucasito tá filmando aqueles filmes.
9: Tá de cena hoje?
10: Ah, tá na cena hoje, tá acompanhando cada cena. Ele me mandou foto. Depois te mando, Melo. Só sei que no grupo do São Paulo, grupo C da Sul-Americana, intervalo de jogo também para Boston River 1, Milionário 0. Com esses resultados parciais, então o Tricolor é o líder do grupo C com 8 pontos, depois o O'Higgins com 7, Milionários com 4 e o Boston é o Lanterna com 3 pontos. Lembrando que pela Sul-Americana vamos ter mais 2 jogos às 9:30 hoje, hein? O Carabobo pega o River Plate e o Bragantino enfrenta o Blooming fora de casa. Pela Libertadores da América, tem jogo também que está no intervalo de jogo, hein? Tem o Mirassol e LDU, estão empatando em 0-0. E pelo grupo do Timão, Platense e Peñarol empatando em 1-1. Mais tarde, 9:30, pelo grupo A, o Flamengo tenta ficar líder isolado na Libertadores. Enfrenta fora de casa o Independente Medellín. E o jogo do pijama, o jogo da boate, é o Júnior Barranquilla, o grupo do Palmeiras. Júnior Barranquilla e Cerro Porteño, Melo.
9: Muito bem, vou chamar um rápido intervalo. Na sequência aí você vai selecionando algumas perguntas pro André Galvão, comentarista TMC. Tá combinado, Gavião?
10: Combinadinho, Melinho.
9: Muito bem, olha, e assim que a bola parar de rolar, tem fim de papo com Leandro Bobaguinha pra Movida. 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Último intervalinho na sequência. André Galvão esbiuçando o primeiro tempo de 0 pro Rick, 0 pro São Paulo e projetando a etapa complementar. A gente volta já. 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
9: Muito bem, estamos de volta à Copa Sul-Americana no Chile. A bola está rolando para o O'Higgins 0, São Paulo também 0. Daqui a pouquinho começa a etapa complementar. André Galvão, Brasil, quero ouvi-lo. Gostou do primeiro tempo e você projeta o que para a segunda etapa? Fala, Galvão.
19: Olha, meu caro Ricardo Melo, foi um primeiro tempo fraco, né? Tecnicamente ruim. Mas qual era o objetivo do São Paulo nessa partida contra o O'Higgins no Chile? O objetivo do São Paulo era justamente esse: amarrar o jogo, segurar o placar, o quanto desse, especular em alguns contra-ataques, Então o objetivo do São Paulo está sendo cumprido. São Paulo está jogando melhor do que o Rins. Para aquilo que o São Paulo se propõe, o São Paulo está executando melhor do que a equipe chilena, né? A gente terminou o primeiro tempo, por exemplo, com nenhuma finalização no gol, né? Os números estão na tela do YouTube para quem está acompanhando, @ TMC Esporte. Nenhuma finalização no gol, nenhuma, né? 4 finalizações para cada lado, né? Mas nenhuma no gol. Isso para o São Paulo é ótimo, né? O goleiro Carlos Coronel não fez nenhuma defesa, né? Não precisou fazer nenhuma defesa. Por quê? Porque a defesa são paulina se comportou muito bem. Todo o sistema defensivo tricolor se comportou muito bem. Então a bola não chega limpa no ataque do O'Higgins, né? Que por sua vez não consegue finalizar com qualidade. Do outro lado, o São Paulo até teve mais oportunidades, né? Também não finalizou no gol, né? O São Paulo não conseguiu finalizar no gol do O'Higgins. O goleiro, o Omar Carabalí, foi outro que também assistiu o primeiro tempo inteiro e está com a roupa seca, não precisa nem levar na lavanderia, né? Mas acontece que o São Paulo não finalizou no gol, mas teve oportunidades mais claras. O campo aberto, por exemplo, para o Ferreirinha finalizar 2 vezes, ele que errou. Aí é outra questão, né? Aí é falta de qualidade no acabamento das jogadas, como gosta de dizer o nosso Ivan Drago. Ferreirinha, se ele tivesse acertado o gol, ele poderia ter gerado uma chance mais clara, né? Porque ele teve espaço para isso nas 2 sinalizações que ele chutou para fora. Então, o que eu quero dizer é que o São Paulo se comportou bem, né? O primeiro tempo do São Paulo foi bom, foi competente. O time do Roger Machado, que é reserva hoje, se comportou praticamente igual aos titulares. O São Paulo conseguiu cumprir o seu objetivo. E vale um detalhe, antes de iniciar o segundo tempo. Muito bom primeiro tempo do menino Osório, né? Tem 2 meninos estreando hoje. O Igor Felisberto e o Osório. Tá bem o Igor Felisberto, mas muito bem tá o Osório. Um menino que parece trazer uma esperança para o torcedor são paulino, um garoto que tem realmente muita qualidade, meu caro Ricardo Melo.
9: Tá aí André Galvão, comentarista TVC em Rancagua, no Chile. A bola vai rolar para a etapa complementar, amigo torcedor do Brasil. E você vai acompanhar todo o segundo tempo, 0-0. Resultado esse para o São Paulo não é dos piores, não. Bom resultado para o São Paulo, haja vista que o tricolor está jogando com as reservas. Porque domingo tem majestoso na Neoquímica Arena, Corinthians e São Paulo. Éder Luiz, José Calil, Kaique Silva e Marco Belo vão transmitir para você. E a El Falcon, argentino, vai autorizar a etapa complementar, o início do segundo tempo. Saída de bola que pertence à equipe do O'Higgins. Castilho vai dar o pontapé inicial. As emoção, autoriza o seu juiz. A bola já está rolando no Chile para O'Higgins e São Paulo, na melhor transmissão do rádio esportivo do Brasil. Tá falando com ele, olha o Domingues, aperta aqui pela direita, ataque, ele balançou pra lá, pra cá, encarou a marcação ali do Osório, foi pra linha de fundo novamente, vai rolando pra Faúndes, corta o Osório com a ponta da bota, não quis nem saber, deu de bico, bola fora, arremesso manual lá pela direita pra equipe, Torrigues cobrar, início da etapa complementar, 30 segundos de bola rolando, olha o Faúndes, fez o levantamento, a bola tá viva, pra Sarrafiori, vai marcar, vai fazer na trave! Acertou no travessão ali o Sarrafiori. A bola explodiu no travessão e volta na metade do campo. Vem novamente a equipe do O'Higgins. A bola lá na canhota, acionado novamente Sarrafiori. Marcado ali pelo Luan. Luan deu combate, chegou ali o Pavés por baixo, último toque. O árbitro acabou marcando uma falta do Pavés. Em cima do Luan, tá parado o jogo. Acontece com que menos de 1 minuto de bola rolando, o Sarrafiori já carimbou o travessão daqui pro São Paulo. Você viu aí, Kaique?
13: O famoso latereio, aquele lateral cobrado forte. Uma casquinha desviada para a área, a bola chega no Sarrafiori que corta para a perna esquerda. O Carlos Coronel tentou alcançar, não conseguiu. Ela beija o travessão e vai direto para fora. E agora vai bater a bola pra frente o Carlos Coronel. Com um minuto da segunda etapa, o São Paulo recebe uma bola no seu travessão.
9: 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Está jogando lá pela canhota, Sarra Fiori. Ele bate na bola, bola batendo no Felisberto, vai se perdendo, vai se pirulitando, arremesso, normal para a equipe dos... São Paulo bater, vamos lá São Paulo, vamos lá. É o Doring, Suatro acabou marcando a ali o arremesso, o Manoel vai tomando posição ali, o Pavês descarta, a bola para Cacilho, veio buscar a encomenda na metade do campo, olha o Ogá, jogou no vazio, jogou inteirinho na jogada, chegou bem ali o zagueirão, o Osório, fez o levantamento para André Silva, 100 jogos dele hoje vestindo as cores do São Paulo. Ele vai acionar o Ferreirinha aberto aqui na esquerda, ele paparicou para lá para cá, marcaram, cercaram por 1, 2, 3 jogadores, volta a bola para o Diógenes, ele marcado, volta a bola novamente, a bola para o Osório. Osório vai trabalhando, vai com o Catenano, bem jogada no câmbio, retaguarda, deu o jogo a Dória. Dória, capitão do São Paulino, tem a aproximação do Luan. Luan pediu, recebeu o domínio, ultrapassa a fronteira inimiga. Vai rolando pra Tapia. Tapia marcada, o cercado vai se deslocando. Ele trabalha como seguro pivô, volta agora pra Luan. Luan deu a Dória, Dória pro Osório. Osório na circunferência central do gramado, com a chapa no pezão esquerdo, ele vai acionando novamente o Luan. Luan ultrapassa a fronteira inimiga, deu um tapa na bola, vai trabalhando o Diógenes. Ele ergue o cabeção enfiado, ele bola aqui na ponta esquerda, bolão pra Ferreirinha. Ferreirinha vem com a dominada, tem outra passagem ali do Enzo Dias, pediu, recebeu, dominou, foi pra linha de fundo, tentou o drible, Faúdes veio ali pra conter o avanço, chuta nas costas do próximo Enzo Dias, a bola vai saindo, arremesso manual na direita pra equipe do Riggs cobrar. 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A galera conosco nesse início do segundo tempo, é isso, Gaviva?
10: É, tem aqui o Jorge da Zona Leste, o Hamilton Corintiano, super chat de todos os dias, elogiando o Galvão. Sou teu fã, gosto dos seus comentários, que são sempre coerentes e inteligentes, Galvãozinho.
19: Muito obrigado.
10: É, e o Jorge da Zona Leste está te perguntando se o Arboleda faz falta na zaga tricolor.
19: Não, já foi o tempo.
13: Nenhum elogio para mim aí, Gavi?
10: Não, e um abraço especial para Dinho Oliveira. Um abraço, é, Dinho.
19: Parceiro, gente, da melhor qualidade.
13: Tem certeza, Gabi? Já olhou direito?
10: Tem nada pra você, não. Segue tua vida aí e presta atenção no serviço.
9: Vamos ter que marcar um churrasco aí pra ver se, se mal entendido aí, vocês resolvem. Bom, resolvam por uma vez por todas, hein, que o negócio tá pegando.
13: Churrasco só de frango pra mim, por favor.
9: Muito bem, o jogo tá parado, é falta pra equipe do Riggs cobrar. Domingues e também ali o Rabelo vai tomando posição pra jogar na boca do gol. Carlos Coronel, goleirão do São Paulo, tá preocupado. Estamos com 4:20 jogados de bola rolando. Placar Jeep 0-0. Atenção, olha o Rabelo, deixou pro Gonzalez, vai fazer o levantamento. Carlos Coronel tirou a bola, voltou pro Gás, vai marcar na trave! De novo essa bola bateu, explodiu na trave, não entra, um tiro ali do Leiva na entrada da grande área. Dormiu de toca, retaguarda da equipe do São Paulo. E os jogadores ali do O'Higgins estão reclamando com o árbitro argentino, hein? Você tá vendo tudo isso aí de novo? Carimbaram o poste São Paulino, estão pedindo pênalti, é isso?
13: Fala, primeira, Kaique, reclamação dos jogadores do São Paulo, porque o Leiva poderia ter dominado com o braço. Aí ele chuta, a bola desvia, e nesse desvio os jogadores do O'Higgins reclamaram de um possível toque também no braço. A bola beija a trave e vem arremesso lateral pelo lado esquerdo, 0-0.
19: Agora, falhou o Coronel, hein? É, a gente precisa dizer isso porque ele tá entrando no lugar do Rafael, tá tendo a oportunidade. Ele foi socar a bola, ele deu no pé do jogador que tava no rebote.
9: Olha aqui, virou o Riggs, olha o Sarravioli, foi pra linha, ele fundo, fez o cruzamento, a bola passou pelo Rabelo também, pelo Gonzalez. A bola vai se perdendo, arremesso
19: do mal.
9: Tem gol no campeonato, Libertadores Sul-Americana, fala, Gaviva!
10: Gol na Liberta, é gol do Mirassol, coisa linda, hein? Mirassol 1, LDU 0, com esse gol aí, com esse resultado, Mirassol líder no Grupo G com 9 pontos.
9: Mirassol gradativamente vai melhorando, né? Inclusive no Campeonato Brasileiro, né, Galvão?
19: É, o Mirassol, ele trocou muito time, né? Então teve ali um período de dificuldade e entrosamento mesmo. Mas o trabalho do Rafael Guanais é um trabalho muito competente e especialmente da direção do Mirassol.
9: Jogo tá parado, é falta para a equipe do São Paulo cobrar. Derrubar ali o Jordney. Jogo tá paradinho na lateral do campo pelo setor de esquerda, campo de defesa. Placar de 0-0. Vai trabalhando o Dória. Dória descarta para o Igor Felisberto. Aperto lá pela direita. Chama contra a marcação do Sarrafiori. Tentou passar o passo, desacelerou. Volta na zaga central, deu a Dória. Vai se apresentar o Osório. Aqui pelo miolo. Osório balançou para lá, para cá, marcado pelo Castilho. Voltou a bola para Luan. Luan veio buscar encomenda. Atenção, olha o Luan. Ergue o cabeção, vai visualizando ali, acompanha na. Meteu um bolão, bola para o Felisberto, era o Caolinho, enfiado de bola, chegou bem, Prisuela, para conter um avanço, está jogando na boa, na moral, lá pelo setor esquerdo. Gol. Campo de defesa para a equipe do Riggs, tem gol no campeonato, diga lá, Gaviva.
10: Gol no grupo do São Paulo, na Sul-Americana, empate do Milionários, Boston 1, Milionários 1. Tudo continua a mesma coisa.
9: E olha o Riggs, a bola para Rabelo, Rabelo para Gonzalez. Olha o Gonzalez, três dedos, a bola bateu ali no Osório. Sobrou amortecida para Carlos Coronel. Abaixou-se ali na entrada na pequena área para fazer boa e fácil defesa. E atenção, amigo ligado na TMC. 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Anote aí comigo o tempo e placar. Placar Jeep, 7 de bola rolando. Segundo tempo, placar, placar Jeep. 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O Rig 0, São Paulo também 0. Mas olha, já carimbaram o travessão e a trave do São Paulo nesse segundo tempo. Mas continua 0-0, Gaviva.
10: Libertadores, grupo do Coringão. Empate por enquanto. Platense e Peñarol 1-1.
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9: Em São Paulo, a bola na canhota pra Ferreirinha. Ferreirinha bala. Lançou pra lá, pra cá, chegou bem na cobertura. Faúndes, último toque do Ferreirinha. Tá mal, Ferreirinha. Bola pra fora. É tiro de gol pro Carabali. Cobrar o goleirão chileno. 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Muito bem, estamos com quase 9 minutos de bola rolando e o jogo nesse primeiro tempo, no segundo tempo, nesse seu início. Fala, André Galvão Brasil, quero ouvi-lo.
21: É, o Roger Machado ficou bravo lá na beira do gramado e ele tem razão, porque o São Paulo não voltou ligado para o segundo tempo, né? Tomou duas bolas na trave de bobeira, né? De bolas alçadas na área. A primeira foi, como bem disse o Kaique Silva, um latereio, né? Você tomar uma finalização na trave de uma cobrança de lateral é duro, né? Falta de atenção dos jogadores do São Paulo, né? Que não se posicionaram corretamente na marcação. E a segunda bola na trave foi meio acidental, né? Porque teve um desvio no meio do caminho. Mas também porque o goleiro, né? O Coronel, socou a bola para dentro da área. Então, erros que o São Paulo não teve na primeira etapa.
9: Vem pro jogo, São Paulo no ataque, a bola ali pro Osório. Osório deu a Enzo, Enzo pra Ferreirinha no bico da grande área pelo setor canhoto. Ferreirinha volta a bola pra Enzo, recepcionou junto à linha lateral, deu a Diógenes, empurrou pra Cauli, ele vai levando, vai carregando, meteu um bolão, a bola pra Enzo na linha de fundo, pau drible, olha o argentino, vai pintar o gol, rolou pra Cauli, tá na área, na hora de bater, patinou, escorregou, plantou bananeira, sai jogando, Faúndes, falta em cima dele, é falta do São Paulo lá no ataque. Quando ali o Cauli ajeitou para bater, roubaram-lhe o bolso, o doce da boca da criança e desperdiçou uma boa oportunidade aqui para o São Paulo. 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

0: Souza, o árbitro. Mirassol vai para a cobrança de pênalti. O Reinaldo bateu e é gol, hein?
1: É gol!
0: Gol do Mirassol!
2: Aí o
0: Olha
2: Casimiro.
0: O Mirassol aí, 2-0 em cima da LDU.
2: Que nota do Gavião Kaique Silva narrando o gol.
3: Péssimo!
2: Mentira. Não,
3: ótimo!
2: Não, aí não vai dar para refazer a
0: vida. Aí tá vendo?
2: Aí tá vendo?
3: Não,
2: aí,
3: ó,
0: a Márcia Cabrita acha ruim.
2: Aí, tá vendo? Aí chupa essa manga. E, ó, Carabalho tá caído ali. É, mas primeiro você meteu um péssimo, você não foi legal.
3: Não, é só uma brincadeira.
2: Acertaram a sacola do goleiro, o cara aí tá caído no gramado.
3: Acertaram o quê?
4: Não, não foi isso não.
2: Não?
4: O Tapia foi dar uma voadora na bola e acertou a mão do goleiro. Olha lá. Acertou a mão do goleiro do O'Higgins, né? O replay mostra pra gente.
2: É pelo escândalo dele, eu achei que tinha acertado lá.
4: Uau. A gente tem no monitor aqui a imagem. Que isso, rapaz? Ele deu uma voadora na mão do goleirão do.
3: Parecia que ele tava praticando capoeira ali no lance, né? Ele saiu do chão pra tentar alcançar essa bola, tentou fazer um golaço e acabou fazendo uma lambança ao Tapia, que também é chileno, assim como o adversário do São Paulo.
2: À meia-noite, Mário Augusto Paixão te prepara para o que ainda vai acontecer, vai ser noticiado no Amanhã TMC de segunda a domingo. Está jogando Brizuela lá na quarta zaga, recolheu, dominou, balançou para lá, para cá, marcado de pé do Pedro André Silva, aperta a marcação na saída de bola, Carabalí, descarta o goleirão chileno, ele fez o levantamento adiante para Castilho, subiu ali o Osório, brigou pela ponta de bola para a equipe do São Paulo, a bola caiu para Rabelo vai levando, vai desbravando, meteu um bolão na canhota, bola pra vez aberto, junta a linha lateral, ultrapassa a fronteira, olha a equipe chilena, olha o levantamento, olha o Castilho, chegou inteirinho na jogada pra tirar o Osório, na caída da bola, rechaça de qualquer forma, a bola volta lá pelo outro lado e o árbitro acabou marcando uma falta em cima do André Silva, não, uma falta do André Silva, jogo tá parado, é falta pra equipe do Rigue, sai jogando churrasco, dia de jogo é churrasco, golaço e carnes Mondelli, todo dia especial, carne é Mondelli, sai jogando Brizuela, chama contra a marcação no primeiro, tentou passar, não passou o pão, toma recuando, ele vai rolando, bola lá pelo outro lado para Garrido, olha o Garrido, fez o levantamento em profundidade na entrada da grande área, dominou, olha o Castilho, tem outra passagem do Rabelo, Brian Rabelo, tá na área, atenção, vai pintar o gol, olha o cruzamento, corta de qualquer maneira, Enzo Dias não quis nem saber, esticou o compasso, botou para fora, é escanteio pra equipe chilena bater, escanteio lateral, hein, Kaique?
3: Escanteio pelo lado direito, né, vai chover bola na área, daqui a pouco vem mudança do São Paulo, uma delas é o Arthur. Começam a sair do banco os principais jogadores, Melo.
2: Muito bem, atira escanteado para a equipe chilena cobrar. Estamos nos encaminhando para 20 minutos de bola rolando o segundo tempo. Placar de O'Higgins 0-0 para o São Paulo. Atenção, olha o levantamento na boca do gol. Desvio para fora! Para fora do gol, num cruzamento. Olha, na primeira trave, chegou golpeando de cabeça de qualquer maneira. De novo o Castilho, sempre ele ali pelo alto. A bola passou à esquerda do Carlos Coronel e safa-se o São Paulo de novo. Coisa tá feia, o São Paulo vai ter que mudar daqui a pouquinho. Fala, Kaique, passou
3: naquela
2: raspando.
3: Jogada tão tradicional, né? O cruzamento no primeiro pau pra alguém chegar por ali. Faltou alguém no segundo pra conferir, né? Bola vai direto pra fora. Ferreirinha vai embora pra entrada do Arthur com a 37. E a outra mexida é a entrada do Danielzinho, 94. O quarto árbitro está com dificuldade ali, que ele tem muitas tarefas, além de levantar a placa, né? Vai embora o Cauli para a entrada do Danielzinho com a 94. O quarto árbitro está... E ainda subiu o número errado, né? Ele colocou que estava saindo o 46. É o 48, o Jorge está indo embora, ele colocou 46. Na verdade, não é o Cauli que está saindo, não. O Cauli estava mudando de posição. Foi embora o garoto Jorge para a entrada do Danielzinho.
2: É, vai mexendo aí, o Roger Machado tá 0-0, fala dessas modificações aí, Galvão.
4: É, agora ele coloca os titulares, né, porque ele tem titulares no banco e porque nós chegamos numa fase decisiva da partida. O objetivo foi cumprido, ele conseguiu segurar o 0-0 até aqui e agora pode até tentar ganhar o jogo. O jogo tá muito mais aberto no segundo tempo, né, o O'Higgins está se atirando pro ataque. A bola aérea do O'Higgins está entrando. O São Paulo está tendo uma dificuldade agora na marcação da bola aérea, né? Um momento de oscilação da defesa são paulina no jogo. E, por outro lado, os espaços estão surgindo para o São Paulo contra-atacar com mais facilidade, né? Então, o Tapia perdeu um gol claríssimo, gente. O gol mais claro do jogo, quem perdeu foi o São Paulo. Que o André Silva deu um tapa na bola fantástico e deu a bola do jogo pro Tapia. O Tapia perdeu.

0: deu.
1: O Riggs, um ataque, Sarrafiori chegou, Danielzinho vem pra conter o avanço, três dedos na bola, atenção, bolão na canhota, vem São Paulo, olha o Tapia, vai levando, vai carregando, chegou Garrido, deu um pescoção no Tapia, é pra cartão amarelo, falta pro São Paulo, amarelou pra quem, além desse cartãozinho agora, aí pra cima do 21 da equipe do Riggs, diga lá, Caicão.
2: Na sequência, a dupla de zaga tomou cartão, primeiro o Brizuela, agora o Garrido nesse contra-ataque, porque... deu um empurrão ali na região do pescoço do Tapia, que está caído no gramado.
1: 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Mais do que forte é Fortaço, 22 e 20 jogados de bola rolando. Etapa complementar no Chile. Placar de 0 para o Riggs, 0 para o São Paulo. São Paulo vai liderando o grupo C da Copa Sul-Americana. É falta, infração para o São Paulo, batendo na lateral da grande área, lá na canhota. Vai ajeitando aqui. São Paulina, Osório, vai chegando também por ali, o Dória, zagueiros do São Paulo, grandalhões, e o Cauli vai ajeitando com carinho danado, na lateral da grande área pelo setor canhoto, vamos lá São Paulo, vamos nessa, pode pintar o primeiro gol São Paulino no Chile, vamos caprichar Cauli, vai jogar lá dentro, lá no Mocó, vai tomando posição ali Cauli, camisa 80 dele, dois homens para proteger o canto direito da meta do goleirão Karim Pari, atenção, é falta pro São Paulo, vai autorizar o argentino Yael Falco, expectativa, atenção enorme no Chile, 0-0, vamos nessa, Cauli vai ser autorizado, olha o Dória, vai se movimentando também o Osório, Cauli bateu direto, a bola deu na zaga e saiu, bateu no Castilho, ajudando o sistema defensivo, bola fora, continua no ataque, agora escanteio, aqui pela esquerda pro São Paulo cobrar, o próprio Cauli vem nela, Kaique.
2: Pelo lado esquerdo vai chover bola na área, o Cauli pegou mal na bola, né? Praticamente não tirou ela do chão, a zaga rebate, ganha o escanteio. Pelo lado esquerdo vem o São Paulo. Cauli levantou o braço esquerdo. O que será que significa, hein, Melo?
1: Jogadinha ensaiada, 23 e meio de bola rolando. Placar 0-0 para São Paulo e O'Higgins. O'Higgins e São Paulo. Copa Sul-Americana. Atenção, Cauli. Vai ajeitando, vai levantar essa bola lá no que procura. Autorizado pelo árbitro. Cauli fez o levantamento na primeira trave. Olha o tapa de cabeça. Deu uma casquinha. A bola vai saindo lá pelo outro lado. É tiro de gol para o goleiro chileno. Só jogando. 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Pausa para hidratação. E o Brasil quer ouvi-lo, Galvão. Jogo, você disse agora há pouco, bastante movimentado. Acho que não vai ficar 0-0 até o final, não. O jogo é bom, hein, Galvão?
3: No segundo tempo, ele é um jogo melhor, né? Um jogo com mais possibilidades, porque as equipes estão tendo mais espaço, né? O O'Higgins encontrou um caminho por cima. O São Paulo sofre nas bolas aéreas, né? Foi dessa forma que o O'Higgins chegou nas duas vezes em que a bola acabou batendo na trave. E o São Paulo tem o contra-ataque à disposição, né? O André Silva deu o gol pro Tapia. Faz, Tapia. O Tapia perdeu. Foi uma grande defesa também do goleiro Carabali, é verdade, mas o Tapia perdeu. O Tapia não pode perder, né? Um gol desse, né? Um gol que traria tranquilidade para a equipe de São Paulo. Mas vendo a oportunidade de ganhar o jogo, o Roger está lançando mão dos titulares. Coloca o Danielzinho, que é um jogador que está evidentemente muito mais pronto que o Jordine. Coloca o Arthur, né? Eu deixaria o Ferreirinho em campo. Eu jogaria com... até porque o jogo está para contra-ataque. Eu jogaria com Arthur, André Silva e Ferreirinho. Eu tiraria o Tapia. Mas o Roger Machado entendeu por bem tirar o Ferreirinho. Né? De qualquer maneira, o Arthur é um jogador que no contra-ataque ele pode causar um estrago danado nessa defesa do O'Higgins. Então, a tendência é que o final de jogo ele seja muito mais quente, Melo. Seja muito mais quente, porque o O'Higgins... porque os dois times estão disputando a classificação direta, e eles sabem disso, né? Para as oitavas de final da Sul-Americana. O O'Higgins faz hoje o último jogo dele em casa, ele tem que ganhar de qualquer jeito. E o São Paulo pode... contra-atacar.
1: Vem São Paulo, Cauli vai rolando junto à linha lateral esquerda da área. Bola pra Tapia. Chama contra si a marcação no primeiro. Tentou passar, não passou. Ele volta para recuando. Deu a Danielzinho. Danielzinho ao Osório. Vai rolando na meiuca pra Luan. Luan encarou a marcação. Vai se apresentando. Cauli volta para Luan. Luan deu a Danielzinho. Acabou de entrar na etapa complementar. Empurrou pra Enzo. Enzo Dias aqui junto à linha lateral. Deu a Tapia. Passe errado. Foi displicente o Tapia. Recupera Danielzinho. Rolou na ponta. Bola pra Tapia. Perdeu de novo. perdeu de novo o chileno, hein? Aí chegou o Danielzinho pra rasgar, meteu pra fora, cedendo arremesso manual, Faundes. Vai fazendo o levantamento, rolou, a bola pra Gonzalez, ficou na saudade, a zaga de São Paulo, Osório vai marcar, vai fazer, o Gonzalez bateu! Defendeu Carlos Coronel, que linda defesa do goleiro São Paulino depois de uma bobeira do Osório. Que jogada sensacional ali do Gonzalez, espalmou com a mão direita, o Carlos Coronel botou pra fora, tava desenhado o gol chileno, que coisa, que defesa do Coronel no lance, Kaique.
2: No que deu o bote o Osório, o Gonzalez deu tapa na frente e parecia que ele ia esticar demais, de repente ele se vê na cara do Coronel, tentou de perna esquerda tirar do goleiro que faz uma grande defesa. Escanteio lado esquerdo, ele mesmo vem pra cobrança.
1: Vai tomando posição, olha o Gonzalez, vai chuveirar na boca do gol, fez o levantamento, subiu de cabeça, adora, afasta de qualquer forma ali o Cauli. A bola voltou, botou pra Gonzalez, aberto lá na ponta, rolou por trás da zaga, foi pra linha de fundo, Sarrafi, olha, a bola bate, explode na defesa. Tirou ali o André Silva, ajudando o sistema defensivo, de novo é escanteio. Aperta, vai imprimindo uma pressão dos diabos, a equipe chilena, 0-0. É outro escanteio, vai tomando posição pra Rabelo. Vai levantar lá no que procura na boca do gol. Ai, Jesus, Maria José, estamos com 28 de bola rolando. Placar de 0-0, é o Gonzalez. Ele vai fazer o levantamento, levantou. Tapia na primeira trave, de Cuca Legal. Tira, afasta de qualquer jeitão. A bola voltou, botou reboteada, a bola para Ogas. Ele desencilhou-se da marcação ali do Cauli. E volta a bola na metade do campo, de longe pro goleiro. Caramba, isso aí jogando no campo de defesa. E assim que a mortadelinha parar de rolar, tem fim de papo. 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Placar de... e vai mudar, hein? Equipe do Higgins vai mudar pela primeira vez. Fala, Kaique.
2: Vai embora o Rabelo com a número 10, tá inclusive passando ali, né? Ele tá passando ali a abraçadeira de capitão pro companheiro, pra entrada do 32, o Thiago Vecino, que no meio de semana, na verdade no final de semana, pela Copa do Chile, marcou o gol do O'Higgins diante da equipe do Deportes Linache, no empate em 1-1. Então o Vecino entra com o gol marcado na última partida, quem sabe, né, mudança do ataque da equipe chilena.
1: Olha o Vecino já vai acionando, o Gonzalez aberto lá na ponta, marcado pelo Danielzinho. Olha o Gonzalez, recolheu, dominou, chama contra si a marcação do jogador São Paulino, que é Danielzinho. Faundes vai se apresentando por ali, fez o cruzamento, agora para Cacílio, copiou de cabeça, ganhando até no alto ali, 2 horas, mas bateu muito mal Cacílio, meteu a cuca na bola, mas passou longe do Coronel, linha de fundo, tiro de meta, pro São Paulo sair jogando. 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O'Higgins 0, São Paulo também 0, nada de gols por aqui. Fala, Gavião.
3: São Paulo volta a campo domingo pelo Brasileirão, 6:30 lá em Itaquera, pega o Coringão.
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2: Amarelou.
1: Diga.
2: Camisa 11, Juan Leiva, tá amarelado no jogo. Fez uma falta ali pra cima do Luan e foi advertido com o cartão. Tá pendurado no jogo o meio-campista do time chileno.
1: Sai jogando aqui pelo São Paulo. Osório deu a Carlos Coronel, despacha de qualquer maneira. Thiago Vecino ganha, vai rolando pra Castilho. Olha, Castilho pra Vecino. Vecino larga a bola pra Sarrafiore. Sarrafiore ali na entrada da grande área, bateu pro gol, a bola explode. Explodiu ali no Felisberto. Deu o jogo Arthur. Volta a bola pra Igor. Felisberto junta a linha lateral, chama contra si a marcação no primeiro. Vem pro toque de bola. Deu a Luan. Vai se apresentando o Luan. Deu um tapa na bola, vai soltando novamente lateralmente pra Felisberto. Volta na zaga central. Deu a Dória. O capitão da equipe do São Paulo, ele vai rolando pelo meio do campo, retaguarda, a bola para o Osório, Osório para André, André Silva, rolou na entrada da grande área para Danielzinho, buscava ali o trape, a Leiva tira a farsa na entrada da grande área, a bola volta, volta reboteada para a equipe São Paulina, brigou pela porta de bola aqui pela canhota ali, o Cauli sobrou picolé de osso, do Cauli para cima ali do Ogas, o jogo tá parado, é porta de bola para a equipe do O'Higgins, sai jogando no campo e retaguarda, parado o jogo. 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Tá parado o jogo, é falta para a equipe chilena cobrar placar de 0-0. O Gavi e a galera interagindo conosco, Manapuara aí, Gavião.
4: Um superchat aqui do Hamilton Corintiano, Melo, o melhor narrador, Kaique, nota 10. Faz vários elogios aqui, muito obrigado pro Hamilton. O André de Parelheiros, Galvão, esse Sarrafiori é bom jogador, hein? Ele jogaria em algum time grande do Brasil?
3: Um jogador interessante mesmo, né? O Sarrafiori é um jogador que a gente já conhece, né? Já tá aí há um tempo e parece ser o melhor do O'Higgins.
1: Muito bem, vem o Riggs, a bola para Cacilho. Cacilho para Gonzalez, invadiu a área, vai marcar, vai fazer. Era para bater, ele tentou cruzamento para o Sarrafiori, errou. Para sorte do São Paulo. Olha para a vez, aperto lá pela ponta, pegou a rebarba. Rolou na entrada da grande área, Vecino. Thiago Vecino rolou na boca, ligou o Ario Gonzalez, rolando para Sarrafiori. Meteu um balão, Facundes. Aperta aqui na direita, lateral da grande área. Foi para a linha de fundo, marcado ali de perto pelo Enzo. Chuta contra a marcação do lateral. A bola vai se piruditando, vai saindo escanteio para a equipe do Riggs bater. O Gonzalez, se ele bate pro gol, ele teria feito o primeiro gol para a equipe chilena, hein? Tentou ali a segunda trave com o Sarrafiori e errou o Gonzalez, hein? Pra sorte do São Paulo, Kaique.
2: Mais uma falha defensiva do São Paulo. Dois jogadores subiram para uma mesma bola. A bola sobrou pro Gonzalez livre. Era só ele virar o corpo, ajeitar e bater de canhota, a perna boa. Tentou cruzar com a perna ruim. Escanteio, veio o Riggs.
1: 33 de bola rolando, olha o levantamento, a bola na segunda, a trave não deu pro Pravez, a bola sobrou pra Brizuela, foi pra linha de fundo, a bola não saiu, cruzamento pra Pravez na entrada da grande área, corta, rasga, de qualquer maneira o Osório deu de bico, deu uma injeção na morta da linha, a bola vai se perdendo, arremesso o Marmol e o Osório tá caído no gramado, é falta,
3: não, não, não.
1: Ele não cometeu a falta, deu de bico, mas na passagem ele sentiu ali. Jogo tá parado, tem gol no campeonato, é isso, Gavi, vá!
4: Isso, tem gol na Sul-Americana e no grupo do São Paulo. Olha o Boston aí, hein, botando as manguinhas de fora. Boston 2, Milionários 1.
1: 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Link TMC, jogo tá parado, tá caído ali o Osório, o zagueirão da equipe do Tricolor. Vai tomando posição ali pra cobrança do arremesso manual, Pavez, Punhoz, Pavez. Ele vai jogar essa bola na linha da grande área, vai mudar o São Paulo antes, o Tapia tá dando área aí, fala Kaique.
2: Com a camisa 14 tá indo embora, o chileno tá jogando em casa, tá subindo a placa pra entrada do garoto Luca com a número 45, é a primeira mexida do time do São Paulo, né? Nessa, não, na verdade nessa parada, né? Nessa parada é a primeira mexida ali, a saída, portanto, do Tapia. E vai embora o Cauli também para a entrada do Negrucci. Negrucci vem aí no São Paulo com a número 30 e o Luca com a 45, as mudanças do Tricolor.
1: Daqui a pouco o André Galvão vai falar. Arremesso manual lá na canhota para a equipe chilena bater. Estamos com 34, encaminhando para 35, placar de 0-0. Pavez, com as mãos, fez o levantamento. André Silva de cabeça, tira, afasta de qualquer forma. A bola caiu ali para o Ogás, fez o levantamento na entrada da grande área. Subiu o Dória inteirinho na jogada, ganha para a equipe do São Paulo. A bola enfiada lá pelo outro lado, chegou ali. O Pavez ganhou na metade do campo. Cuchilou, perdeu, recupera o São Paulo. Olha o Luan, vai metendo o bolão pela ponta direita. Atenção, lançamento na ponta. Negrucci jogou no vazio, seria para o André Silva. A bola vai se perdendo, é tiro de meta para a equipe chilena bater. André Galvão mudou mais duas vezes ali. O Roger Machado está 0-0. Estamos com 35 e o jogo, Galvão.
3: É, para mim, agora o Roger mexeu melhor, né? Porque o Tapia já estava fazendo hora extra no jogo, né? Muito mal o Tapia hoje. Muito mal. Perdeu um gol que daria vitória ao São Paulo, né? Um gol claríssimo de um passe espetacular do André Silva. E agora ele abre com dois pontas, né? Fica com o Arthur e o Luca, com a oportunidade de contra-atacar a equipe do O'Higgins. Então essas mudanças já poderiam ter sido processadas antes.
1: Olha o Pavez, recolheu, dominou, balançou para lá, para cá, marcado pelo Arthur. Arthur aperta a marcação, foi tudo para cima dele. Balançou ali o Pavez, volta para Brizuela. Brizuela na quarta zaga, fez o levantamento, a bola comprida para Castilho. Dória de cabeça de Cuca Legal, tira para a equipe São Paulina. A bola voltou para Luca, ele tentou o drible, saiu com bola e tudo, arremesso o Marmal. Para a equipe chilena cobrar, vai tomando posição lá na canhota ali o Pavez, camisa meia dúzia dele. Ele vai rolar dentro da grande grande área, não. Parece que vai chegando ali, jogadores na aproximação. Isso, solta pra Sarrafiori. Aberto lá na esquerda. Fez o levantamento, a bola na boca de gol. Seria pro Gonzalez. Sobe de cabeça o Enzo Dias. Tira, afasta de qualquer maneira. Chega rasgando de qualquer forma. Chegou ali a zaga da equipe do São Paulo. Negrucci meteu fora. Arremesso o Marmão novamente na direita para a equipe chilena cobrar. Vai tomando posição ali. Faundes, camisa 3 para fazer a cobrança do arremesso Marmão. 36 e 40 de bola rolando. Você ligado aqui na TMC. Obrigado, amigo torcedor do Brasil, pelo carinho da sua audiência. Faundes, com as mãos ele fez o levantamento. Enzo Dias e cabeça tira, afasta de qualquer maneira o Danielzinho. A bola sobrou para Leiva. Falta. O Goz ali cometeu uma falta por trás para cima do Danielzinho. Por trás, não pode. Marcou ali o... Aí, Spalcon, e o jogo tá parado.
4: Tem gol.
1: É posse de bola para a equipe do São Paulo cobrar. Tem gol no campeonato, é isso, Gaviva?
4: Isso, Sul-Americana, mais um gol no grupo do São Paulo, hein? Os bostonenses estavam comemorando.
1: Quem?
4: Boston, os bostonenses. O Boston tava ganhando de 2-1 do Milionários, agora empate do Milionários. Boston e Milionários, 2-2.
1: Quando é assim, os bostonenses, eles param de comemorar, né? Esse empate aí não...
4: É. Estavam sentindo até o cheirinho da classificação.
1: Vitória. Isso, pois é. Muito bem, olha aqui pro São Paulo, bola pra Luca. Corta, faça de qualquer maneira o Faundes. Meteu no pra fora, arremesso o Marmão pra equipe São Paulina. Bora, São Paulo! São Paulo tá meio molão. Vai tomando posição, Enzo Dias para fazer a cobrança do arremesso. O Marmão vem pra movimentação. Estamos com 37-40 e você ligado aqui na TMC. Nas emoções da Copa Sul-Americana. Atenção, Enzo Dias. Vem pra movimentação, vai se movimentando ali, Luca. Preferiu rolar pra André. André para Danielzinho dentro da grande área, rasga ali o Carrido, a bola caiu para Gonzalez, despacha de qualquer maneira, rechaça o perigo na boca da botija, a bola cai na metade do campo Dória, ele despacha de qualquer maneira, a bola vai caindo lá no comando pro Enzo, Enzo para Luca, Luca prendeu, perdeu, chegou inteirinho na jogada ali, o jogador Faundes, e o árbitro acabou pegando ali uma tesoura do Enzo Dias para cima dele, tá parado o jogo, é falta na lateral do campo, ali pela direita para a equipe do Riggs cobrar. Placar de 0-0, você ligado aqui na TMC, seja bem-vindo ao futebol da TMC, o futebol mais bem jogado no rádio brasileiro, o futebol nota 10 do Brasil. À meia-noite, Mário Augusto Paixão te prepara para o que ainda vai ser noticiado no Amanhã TMC, de segunda a domingo. O do São Paulo de novo.
2: Luan foi embora com a 33. Sabino, 35, assume a braçadeira de capitão, inclusive. É novidade do time do São Paulo. Sabino, 35, entra no lugar do Luan.
1: André Galvão discorra sobre o tema. Sabino em campo.
3: É, pra segurar o 0-0, né? Agora acho que tá mais claro do que nunca, né? O Sabino vai fazer uma linha de 3 zagueiros, uma linha de 5 no total, né? E o São Paulo tem mais o Danielzinho e o Negrucci na frente da zaga, né? E aumenta a estatura do time também, né? Porque aquelas bolas aéreas estavam entrando no ataque do O'Higgins. Então, o Roger Machado foi com um objetivo claro e está tentando cumprir.
1: Olha o O'Higgins, a bola para Pavês, vai fazer o levantamento, a bola passou pelo Carrijo. Corta, afasta de qualquer maneira o Enzo. A bola voltou, botou o Rebo Tchader, batida a bola para Leiva. Leiva vem com a bola dominada, arredondou pro Gás, clareou, partiu, tal, bambum, meteu para fora, longe da meta. Liga de fundo, tiro de meta pro Carlos Coronel, goleiro, São Paulino cobrar. 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O Rig 0, São Paulo também 0, nada de gols. Carco, fuma aí, Gabiba.
4: Libertadores, finalzinho de jogo, Mirassol tá bonito, hein? 2-0 contra a LDU.
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1: Equipe chilena, olha o O'Higgins, levantamento na boca do gol, vecino de cabeça, a bola passa, que passa por ele. Ele golpeou mal de cabeça na primeira trave, a verdade é essa. Fez o acompanhamento ali o Carlos Coronel, a bola vai ser pirulitana, tiro de meta para defesa do São Paulo, sai jogando. Passamos de 40 minutos de bola rolando, Copa Sul-Americana, você ligado aqui na TMC, obrigado amigo torcedor do Brasil. Atenção, vai tomando posição para sair jogando, goleirão São Paulino, Carlos Coronel. Placar de 0-0, placar Jeep. 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Vai bater o goleirão, vai descartar o goleiro Carlos Coronel. Bate na bola com a pernoca direita, fez o levantamento, levantamento. Adiante, a bola seria ali pro jogador Luca. Passou por ele, vai ser pelo Lipama, arremesso manual. Na direita, câmara de defesa, para a equipe do Riques cobrar. Faundes, ele vai tomando posição ali para cobrança do arremesso manual no câmara retaguarda. Atenção para o seu corpo, ele vai rolando para Cassiro, com o Pinto, vai rolando para o Gás, enfiado, ele bola na direita. A bola para a chegada ali do Vecino, corta a faixa de qualquer maneira. Subiu inteirinho na jogada, ali o Osório, e a bola vai se perdendo em lateral, lateral para a equipe do Riques cobrar pela ponta direita. Aqui no ataque, não houve desvio ali no São Paulo, no jogador do Riques, o árbitro está marcando. Ali arremesso manual para o São Paulo. Enzo Dias vai tomando posição no câmbio retaguarda. Placar de 0 a 0. 41 e 40 de bola rolando. O tempo passa ligeirinho. Nada, nada, nada, nada de gols. Vai tomando posição Enzo. Olha o argentino. Ele vai se posicionando para a cobrança do arremesso manual. Ele com as mãos jogou a bola na tentativa do Danielzinho. Metro e meio, um biscoito. Tentou descolar esse toque de cabeça para o André Silva. Rasga Carrido. Carrido. Rasga de qualquer maneira. A bola vai sobrando. Vai sobrando para Cacilho. Bate na bola, descarta de qualquer maneira. Bola para Arthur, opa, uma pegada forte ali do Sabino que acabou de entrar para bater, hein? Deram uma pegada ali no Cassino na metade do campo. Pintou alguma coisinha aí, Kaique?
2: Sim, cartão amarelo para o capitão do time do São Paulo, Sabino amarelado.
1: 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Jogo tá parado, é falta para a equipe do Riques cobrar.
3: Gol.
1: Ali, na metade do campo, no corredor central, tem gol. Informação de Galaga Viva.
4: E é gol importante nesse grupo C da Sul-Americana, é a virada do Milionários, hein? Boston 2, Milionários 3. Agora o São Paulo tem 8 pontos. O Higgins e Milionários 7. A 1 ponto do Tricolor.
1: É, o Milionários entrou pra briga aí. Olha o Gonzalez, vai fazer o levantamento. Levantou na boca do gol. Sobe a defesa do São Paulo. A bola sobrou na entrada da grande área. Vai bater, vai marcar. Atenção, olha a batida. Pavés, bateu fora. Fora do gol, incrível gol perdido pela equipe chilena, cara crachá no cruzamento do Gonzalez, tirou bem a retaguarda da equipe do São Paulo, agora sobrou para outra vez, parece que ele bateu ali com os olhos fechados. E a bola passou à esquerda do Carlos Coronel. Tava desenhado o gol da equipe chilena no final do jogo. Você viu aí, Kaique?
2: O Osório foi tirar e acabou dando quase uma assistência, né? Ele fez o cabeceio para a marca do pênalti. Na finalização, pegou mal o jogador chileno. A bola vai direto para fora. Perde uma grande oportunidade. Repito, da marca do pênalti, ele chuta direto para fora sem marcação nenhuma. Chutou para o chão, né? Chutou mascado. Perde talvez a melhor oportunidade do Higgins no jogo.
1: Prisuelo ultrapassa a fronteira inimiga. Descarta a bola para Palvez. Aperta o lá pela ponta, chama contra si. A marcação do Felisberto. Balançou para lá, para cá. Tentou passar, não passou. Ele volta a bola para Prisuelo. Retarda. Vai recomeçar tudo aqui atrás. Recomeça com Carabali. Ele vai rolando para Carrido. Carrido fez o levantamento. Levantamento adiante. Enzo Dias e cabeça. Tira para equipe do São Paulo. Rebote sobrou para Danielzinho. Falta. Pegou pesado ali o Vecino. O jogo está parado. É falta. É o Cassiro cometeu a falta em cima do Danielzinho. Falta para equipe do São Paulo. Bateu na metade do campo. O Gabi. Viva, e a galera interagindo conosco, Marapuara aí, Gavião.
4: A Marilene Oliveira, ela fala tricolor do meu coração. O Evandro Guedes e o patrão dele, Luiz, da Bela Vista, falando que show essa equipe escalada para o jogo do tricolor hoje, tá elogiando. Maria Helena em Matão, torcendo pro São Paulo.
1: Tá trabalhando a equipe do São Paulo, lá para Osório, Osório, ali pelo corredor central do câmbio retaguarda, balançou para lá, para cá, desencilhou-se da marcação no Castilho, deu a Sabino, Sabino ultrapassa, fronteira inimiga, meteu um balão para Enzo, olha o Enzo lá na canhota. Vai pintar o gol, fechava na boca do gol André Silva. Carrido na caída da bola, rechaça de qualquer maneira, meteu fora. Olha o Enzo, já cobrou o arremesso manual. Danielzinho vem cobrando bem nada ali na entrada da grande área. Ele vai trabalhando curtinho a bola ali pra Luca. Luca volta a bola pra Danielzinho. Danielzinho Osório, ele vai rolando lá pelo outro lado pra Dória, que recua com Carlos Coronel. Reinicia aqui no câmbio retaguarda.
2: Mais cinco.
1: Olha o Coronel, descarta na tentativa ali do Arthur, tira ali de qualquer maneira. O pavê, jogo tá parado. Não, o Arthur acabou marcando uma falta do ataque do São Paulo. Tá marcada a falta ali pelo árbitro. E a El Falcon, o argentino, marcou falta. Tá parado o jogo. Pois não, diga lá, Caicão.
2: 5 de acréscimos no jogo.
1: 45,5, 4,5 por jogar. 0, o Riques, 0 pro São Paulo. Copa Sul-Americana. Vai tomando posição ali para fazer a cobrança. Ali o Brizuela. Demoram-se um pouco ali para fazer a cobrança, marcado de perto pelo André Silva, descarta de qualquer maneira. Fez o levantamento, a bola na boca do gol, a bola para Vecino. Ele desencilhou-se da marcação, a bola sobrou espirrada, tira ali Danielzinho, acionou. André Silva já tentou o drible, chegou Garrido na cobertura, tira a faixa de qualquer maneira. A bola cai na metade do campo, rebote São Paulino, a bola para Danielzinho, chama contra si a marcação no primeiro, tenta a jogada individual, descarta junto a linha lateral, a bola para Enzo, Enzo para Luca, Luca para Danielzinho, Danielzinho para Luca, Luca parte a marcação do Ogás, ele vai fazer a transição da esquerda lá na direita, a bola para Dória, Dória, o capitão vem com a bola dominada, ele para levando, vai carregando, vai desbravando, vai rolando a bola ali pelo miolo, a bola para Negrucci, marcado, cercado, volta a bola recuando novamente, no campo de defesa, a bola para Sabino, Sabino descarta a bola na canhota, ele vai trabalhando ali para a equipe do São Paulo do Câmara Retaguarda, estamos com 46-20, bora São Paulo, Negrucci recepcionou, joga a bola na canhota, junto à linha lateral, a bola para Sabino, Sabino voltou a bola para Negrucci, na metade do campo, marcado pelo Castilho, desencilhou-se da marcação do jogador chileno, empurra a bola lá pela direita, vamos lá São Paulo, vamos nessa, olha o Arthur, habilidoso, bola embora, vai rolando para Negrucci, Negrucci bate a marcação do Ogás, ele vai limpando, vai carregando, descarta, ele vai soltando, vai se apresentando, Sabino, olha o Sabinão, vai trabalhando pelo contra central na linha meta adversária, ele vai rolando a bola na canhota, bola para Enzo, toque curto, corta o Gonzalez, recupera ali o Sabino, Sabino deu a Luca, Luca encarou a marcação de dois adversários, foi para a linha de fundo, chegou Faúndes por baixo, meteu para fora, o último toque ali do Luca, que fica inconformado com a marcação, é tiro de meta, e o Roger Machado vai à loucura, loucura, queria para si, escanteia, só tiro de gol. E aí, Kaique?
2: O banco todo do São Paulo tá reclamando com o quarto árbitro, com o Bandeira que não marcou, que ajudou o árbitro a marcar apenas o tiro de meta, e era um escanteio, claro, pro São Paulo, hein? Erra a arbitragem na reta final, mais 3 minutos para acabar o jogo, Melo.
1: Vem pro jogo, Brusuela. No campo de retaguarda. Recolheu o domínio marcado ali à distância pelo André Silva. Ele balançou para lá, para cá, descarta, fez a ligação por dentro. Vai trabalhando. Abra pro intermédio ali do Ogás. Empurra a bola para Faúndes. Aperta junto a linha lateral. Bate a marcação do Luca. Volta a bola para Garrido. Ele tem a aproximação do Ogás, mais ou menos ali por dentro. Ele pediu, pediu, recebeu o domínio. Vai se apresentando o Luca. Pediu, vai levando, vai carregando, vai desbravando, vai rolando a bola para Cassino. Limpou, fintou. Ali a marcação do Dória. 3 dedos da bola. Bora Sarrafiore na entrada da grande área. Chama contra si a marcação do Danielzinho. Tentou passar, não passou. Descarta, meteu a bola na direita para Faúndes. Olha o levantamento. Levantou na boca do gol. Chum, subiu ali o Sabino. A bola voltou para Cassino. Bateu, a bola repicou na zaga da equipe do São Paulo. Voltou para o Gás, que isolou. Meteu direto para fora. Linha de fundo. Tiro de meta para Carlos Coronel cobrar. 48-2 por jogar. Placar de 0 para o Rig, 0 para o São Paulo. São as emoções da Copa Sul-Americana. As emoções no seu radinho. Obrigado. Obrigado, amigo. O torcedor do Brasil, pelo carinho da sua audiência. Daqui a pouquinho a bola, assim que a bola parar de rolar, tem Leandro Povaquian com um fim de papo pra Movida. 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A bola enfiada lá no comando de ataque pela direita pra Arthur. A bola acabou se piruletando, saindo, arremesso manual pra... Não, arremesso manual pro São Paulo. Bandeirinha ali se equivocou. Lateral pro São Paulo, tá parado o jogo. Vamos lá, São Paulo, vamos nessa que é bom a beça. 48-50, 1-10 por jogar. Ainda dá chance, tem chance o São Paulo de sair vitorioso. A bola lá no ataque, vai tomando posição para fazer a cobrança. Felizberto, ele vai rolando lá, chegou ali. O pavê tirou, afastou de qualquer forma. É outra arremesso manual para a equipe São Paulina cobrar. Vamos lá, Igor Felizberto. Ele vinha ali para balançar o esqueleto, rolou para Arthur. Arthur tentou devolver a bola para Felizberto. Rasga, rasga a zaga da equipe chilena. A bola explodiu ali. No Negrucci vai se pirulitando. Arremesso manual agora para a equipe do Riggs bater. Vai tomando posição ali. O Pavês para fazer a cobrança. Vem para movimentação. Vai rolando a bola para Brizuela. Bate na bola. Descarta de qualquer maneira. Na tentativa do Vecino. Corta. Afasta ali o Dória. Meteram para fora. A bola espirrou no Vecino. Lateral novamente para a equipe do São Paulino bater. Lá pela direita. Vamos nessa, São Paulo. Igor Felizberto. Ele vai tomando posição para fazer a cobrança do arremesso manual. Vamos, São Paulo. Vamos nessa. Pode ser o último lance. A bola enfiada lá no comando na direita. A bola espichada para André Silva, não alcançou, saiu ali Carabali da meta para fazer a defesa, vai terminar o jogo, bate na bola Carabali, ele fez o levantamento, adiante, atenção, tentou de cabeça o Castilho, bola vai sobrando para Vecino, tira a defesa do São Paulo, a bola voltou, rebotando para Castilho, com a apita, e a El Falcon termina o jogo, amigo torcedor do Brasil, no Chile, 0 para a equipe do Riggs, 0 para a equipe do São Paulo. Olha, o resultado não é dos piores, não, para o São Paulo, que apostou no time reserva para jogar fora de casa, poupando, claro, para o majestoso no próximo domingo, diante do Coringão na Neoquímica Arena. Mas enfim, o São Paulo foi até o Chile, arrancou esse empate, 0 para cá, 0 para lá. O importante é que o São Paulo continua na liderança do Grupo C. Agora vai ter os jogos dentro do Morumbi e deve resolver a parada no próximo compromisso pela quinta rodada da fase de grupos da competição. 0 para o Rig, 0 também para o Tricolor do Morumbi. Termina o jogo aqui na TMC. Quando termina o jogo, tem fim de papo na apresentação dele. 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
2: Isso aí, 8h56, de volta aqui com o nosso fim de papo, após no Chile, no estádio El Teniente, pela quarta rodada da Copa Sul-Americana. O São Paulo ficou no empate 0-0, oxo o jogo, O'Higgins 0, São Paulo também 0, o Tricolor que caminha para classificar para a Copa Sul-Americana, classifica apenas o primeiro colocado de cada grupo. Gavião daqui a pouco vai trazer a atualização deste grupo com o outro jogo que rola também neste momento. Mas Kaique Silva chega com as informações deste jogo dentro do esperado, né, Kaique? Dentro da proposta do Roger, que levou um time reserva. Ao longo do jogo entraram alguns titulares, mas aparentemente o Tricolor foi ao Chile para pelo menos empatar e conseguiu, Kaique. Boa noite.
7: Tudo bem, Lelê? Boa noite. Abraço para você, para todo mundo ligado no nosso fim de papo. Mas a rodada foi ruim para o São Paulo e eu te explico por quê. A combinação de resultados coloca o São Paulo na liderança. Com o O'Higgins em segundo com 7, o Milionários chega a 7. O São Paulo já não conseguiu na Copa do Brasil abrir a vantagem com um jogador a mais em praticamente toda a segunda etapa e vai ter que utilizar na próxima semana na Copa do Brasil lá no Jacone contra o Juventude o time titular. E também não consegue abrir distância na Sul-Americana para poder, de repente, encaminhar a classificação ou garantir a classificação quanto antes e, de repente, precise usar força máxima em pelo menos mais um jogo da Sul-Americana. Não estava nos planos do São Paulo esse planejamento, pelo menos na parte física, ainda mais com 7 jogadores, nesse momento, entregues ao departamento médico. Lelê?
2: Muito bom, Kaique. Continua com a gente. Antes do André Galvão, que tá discordando aqui de você, Kaique, respeitosamente.
3: Não, deixa eu só colocar meu ponto nesse
2: boa
3: caso.
2: Boa noite, Galva. Você
3: muito
2: tá bem?
3: Boa noite, Leandro. Bom,
2: quanto tempo que eu não te vejo, hein? Vamos bastante tempo junto agora aqui.
3: Vamos ficar mais um tempinho juntos a partir de agora.
8: Quanto mais eu rezo.
3: Pois é. E vou falar outra coisa pra você. Como a gente tem bastante tempo, então já vou começar a discutir agora.
2: Já vamos lá discutir. Boa, vamos nessa.
3: Não, sabe o que é, Kaique? Eu acho que o Roger, na minha opinião, ele não contava com o resultado de Boston River e Milionários. Não tem como você contar com isso, né? O resultado de Boston River e Milionários poderia ser qualquer um. Então, claro, se o São Paulo classificasse hoje, seria melhor. Classificar não daria para classificar. Matematicamente não daria para classificar, porque na Sul-Americana só passa um, né? Diretamente. Então não daria para classificar hoje. Agora, o que o São Paulo queria era sobreviver, né, na liderança, e conseguiu, com 2 jogos em casa agora, no Morumbis. Contra o Milionários, a tendência é que o São Paulo joga com os titulares mesmo, né? Porque aí você ganha do Milionários, acabou.
2: E na pior das hipóteses, ainda tem o pior time do grupo, Boston River, em casa também.
3: Na última rodada, exatamente, mas diz a lógica agora, porque agora é um confronto direto, certo? O O'Higgins, por exemplo, não joga mais em casa. Ele não joga mais em casa. Ele fica um ponto atrás do São Paulo, mas ele não joga mais em casa. Milionários e O'Higgins se enfrentam na última rodada. Então não tem como os dois pontuarem muito, né? E o São Paulo tem a faca e o queijo na mão no jogo contra o Milionários. É o próximo jogo. Ele ganha do Milionários e ele classifica. Acho que dentro do planejamento do Roger, né, jogar com os reservas hoje também valia a pena para você conservar os seus titulares para uma partida decisiva, eventualmente contra o Milionários daqui a duas semanas, né? Esse jogo vai ser daqui a duas semanas.
8: Nós estamos, daqui a pouco, eu vou querer saber a situação desse grupo com o Gavião, que está no plantão e também hoje atendendo a galera que manda mensagem, também no nosso plantão esportivo. Mas antes, pegaram boa noite do nosso Ricardo Melo. Melo narrando mais um duelo esta noite, um empate. Esse é Manes Ales, esse eu conheço também, viu, André Gavão? Estádio Palo Grande, lá em Manes Ales. Você tá bem, né, Melo? 0-0.
9: Lele.
8: O jogo foi pra 0-0 mesmo ou o jogo teve alguma emoção? A não ser o gol que o rapaz do O'Higgins perdeu no final de cabeça aí.
9: Não, boa noite pra você, Lele. Boa noite pro Galvão, pro Kaique, pro Gavive, pra nossa imensa audiência. Não, o jogo foi pra 0-0. O São Paulo teve uma boa oportunidade por intermédio ali do Tapia, né, num cruzamento da André Silva no segundo tempo, mas em compensação, né, a equipe do O'Higgins deu bola no travessão, na trave, teve um lance agora no final do segundo tempo, mais ou menos com 35 para 40 minutos, o Gonzalez invadiu a área em diagonal, era para bater pro gol, se ele bate pro gol, tinha grandes possibilidades de abrir o placar, mas não sei o que deu no cidadão, que ele tentou fazer o cruzamento para o Sarra Fiore, que fechava na segunda trave e acabou dando errado, né? E por isso esse 0-0 mais do que merecido, né? E o São Paulo foi até o Chile para isso, para empatar, porque colocou seus reservas, né? São Paulo visa aí o clássico diante do Corinthians no próximo domingo. Já estava bem encaminhada a classificação, como ainda eu acredito que esteja, né? Porque o São Paulo vai fazer as duas últimas partidas pela Sul-Americana jogando em casa contra o Milionários e também pelo Boston River. São Paulo vai passar como líder do grupo, né? Aliás, só passa um pela Sul-Americana, né? E depois os melhores segundo colocados, enfim. Mas o São Paulo vai passar. Se o torcedor do São Paulo está preocupado com esse 0-0, eu estou aqui para acalmar os torcedores são paulinos e dizendo que o São Paulo...
8: Pega na mão deles e acalma.
9: Isso, então, já está, né, nas oitavas de final da Sul-Americana. Isso eu estou afirmando aqui e vou reafirmar sempre. São Paulo já está classificado, o que pesa esse 0-0, que acho que estava dentro do cronograma do São Paulo. Era para empatar, preservar, para encarar o Corinthians, porque o que interessa é o majestoso pelo Campeonato Brasileiro no próximo domingo, Lelê.
8: E o Corinthians não fez isso ontem, né? Foi com os principais jogadores, empatou no finalzinho. E daqui a pouco vamos olhar com bastante atenção para este majestoso que acontece domingo na Neoquímica Arena. Com trabalhos técnicos de Anderson Sonsini, o maestro Sonsininho. Nas imagens, o Matheus Rodrigues. 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E na produção, nosso Gustavo Garcês, que recebeu o bastão, né, do Henrique Camargos, né? E você sabe, né, Gavião, que aqui eles fazem bonitinho, né? Eles fazem aqui, tem o nosso estacionamento, tem a porta lá do fundo e a porta da entrada principal. Então, você pensa que é uma corrida em círculos, né? Eles ficam correndo, aí um estica o bastão pro outro, aí ele estica a mão pra trás, pega e continua correndo.
9: Tá estranho essa história.
4: E é bastão pra lá e bastão pra cá.
8: Vocês nunca viram uma prova de revezamento 4x100, por exemplo?
9: Tá, eu já vi nas Olimpíadas.
8: Mas é isso mesmo.
9: Mas aqui dentro da produção, essa pegada de bastão pra cá, bastão pra lá, essa aí eu desconhecia.
8: Mas tem. Que foi, Caio?
2: Lembra quando o André Galvão correu no estacionamento e pediu pro Marco Belo dar uma trombada nele?
8: Lembro.
2: Pra ele provar que um lance lá de algum jogo foi falta?
8: Corinthians e São Paulo também.
4: Isso foi bizarro, hein?
8: E o André Galvão tem a dificuldade até pra correr, né, Galvão? E foi falta, no fim das contas, lá ou não?
3: Não, não foi falta, né? Mas o árbitro marcou na ocasião.
8: Mas o Belo foi violento pra cima de você. Ou você foi em cima dele? Você não. Uma cotovelada ali,
3: Não, foi ele que tentou. Ele tentou me provar.
4: Chão?
3: Não, eu não caí. Ele tentou. Esse pênalti, nós estamos falando, só para o ouvinte entender do que nós estamos falando. Esse pênalti foi marcado a favor do Corinthians contra o São Paulo na Neoquímica Arena. Um jogo que o São Paulo.
8: Do Wagner, não foi?
3: Não, um jogo que o São Paulo tava vencendo por 1-0. O Corinthians na Neoquímica Arena. E aí o árbitro deu um pênalti pro Corinthians em cima do Wesley, aquele atacante que foi jogar lá com o Cristiano Ronaldo, né? No
2: Al-Nassr. Verdade.
3: É, agora não estou me recordando quem foi o jogador do São Paulo.
2: Acho que foi o Rafinha, não foi?
3: Acho que foi o Rafinha. É. Né? E aí o Marco Belo falou que em qualquer velocidade, se você estiver correndo e receber um toque, você se desloca e cai. E eu tava provando pro Marco Belo que isso não era verdade. Ele tentou me empurrar com toda a força e eu não caí. Eu tava correndo e eu não caí.
2: É, mas essa versão marombada do Marco Belo talvez te derrubaria.
3: É,
2: aquela
3: então,
2: versão ainda fraquinha, não. Agora eu, tá fortão.
3: O meu ponto naquele momento, que continua sendo o mesmo, inclusive, eu mantenho a minha coerência, né? Que os pênaltis marcados no Brasil, muitas vezes, são marcados porque os jogadores caem, se jogam em lances que eles não precisam cair, mas eles caem. E os árbitros caem na deles, né? É isso, aquele foi mais um pênalti assim. Não é que foi roubado pro Corinthians empatar com o São Paulo, não. É porque os árbitros dão esse tipo de pênalti mesmo no futebol brasileiro. E muita gente pensa como o Marco Belo, né? Não, é, não foi só o Marco Belo ali que defendeu a marcação do pênalti. Muita gente acha que qualquer toque dentro da área, o atacante é deslocado e precisa ser marcado o pênalti. Eu não concordo com isso. Eu acho que 1 milhão de vezes.